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Dia 8, às 15 horas, oficina Nostalgia da Imagem. 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

Com o duo Antinomia, Tiago Sousa e Ricardo Gomes. 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

0: 8 horas. Inglês ou continental? Tinha acordado existencialista.
1: 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Vamos às notícias às 8, é com o David Alves Braga. Bom dia.
2: Olá, bom dia. O investigador Paulo Lourenço, da Universidade do Minho, recebeu uma prestigiada bolsa de 150 mil euros do Conselho Europeu de Investigação para lançar no mercado uma plataforma inovadora capaz de prever a segurança de edifícios e monumentos históricos quando sujeitos a sismos. O projeto chama-se Pan-European Earthquake Selection Platform e quer transferir para a indústria e para a academia a tecnologia desenvolvida na Universidade do Minho. O cientista, que é uma referência mundial na área, explicou aos microfones da RUM que o grande desafio atual da engenharia está no risco que as construções mais antigas correm em caso de tremores de terra.
3: Nós temos dois problemas diferentes quando pensamos no património construído e no sismo. Um deles tem a ver com os edifícios novos, projetados, vamos dizer, nos últimos 30 anos, que cumpram tipologias tradicionais, são edifícios seguros. Depois temos os edifícios existentes. Os edifícios existentes foram quase todos projetados para o seu peso e não foram projetados para edifícios extremos. E nesse caso, quando acontece um sismo, como vimos, por exemplo, na Venezuela, e as consequências são absolutamente catastróficas.
2: Para evitar cenários catastróficos, a nova plataforma vai funcionar na web. A ferramenta tira partido de uma infraestrutura única no país, instalada no Minho, para replicar movimentos sísmicos, ajudando os engenheiros a desenhar reforços muito mais eficientes para o património existente.
3: O que é que o nosso projeto pretende fazer? Pegar no conhecimento que permitiu, nomeadamente, a Universidade do Minho ter uma infraestrutura única no país para replicar movimentos sísmicos e permitir que quem faz projeto em engenharia utilize movimentos sísmicos mais credíveis e desta forma seja possível projetar edifícios mais seguros e projetar reforços na construção existente mais eficientes.
2: Paulo Lourenço alerta ainda que Portugal precisa urgentemente de um programa de prevenção focado em regiões como Lisboa, Alentejo e Algarve. Um sismo de grande dimensão, como ocorreu na Venezuela ou em 1755, no sul do país, poderia afetar de forma significativa a economia nacional.
3: Obviamente que no norte do país que o risco sísmico é relativamente baixo, mas no sul do país não. E, portanto, os nossos modelos de previsão é, no caso de um sismo de grande dimensão, as perdas serem muito grandes. Estamos a falar de perdas que podem atingir 20% ou 30% do produto interno bruto. O sismo de 1755 estima-se que teve perdas de ordem de 75% do PIB. Isto implica a falência do país. Não sei se está claro para a sociedade. Nós, em Portugal, deveríamos ter, de facto, um programa de prevenção, nomeadamente de Lisboa, Alentejo e Algarve, para podermos responder melhor no caso de um evento de grande dimensão.
2: A Universidade do Minho soma já 15 bolsas do Conselho Europeu de Investigação desde 2012, ultrapassando assim os 24,5 milhões de euros em financiamento acumulado. No fecho do Panorama Nacional, a Fundação para a Ciência e a Tecnologia anunciou que, além de Paulo Lourenço, outros 4 investigadores a trabalhar em Portugal também conquistaram o mesmo apoio financeiro de 150 mil euros. E mantemos-nos na academia, já que encerra hoje a 16ª edição do Braga Meetings on Ethics and Political Philosophy, uma iniciativa que trouxe ao Minho mais de 200 investigadores de 30 países de todo o mundo, estes para invocar a filosofia no debate sobre a estrutura social e as suas respectivas disparidades. A organização está a cabo do Centro de Ética, Política e Sociedade da Minho, desta vez com 3 oradores de destaque internacional, para debater temas como a misoginia, o racismo e a disparidade de classe, destacando como estes tipos de discriminação não caminham sozinhos. O diretor do SESP, Giuseppe Balacci, destaca a vontade de promover debates com diferentes ângulos da filosofia política e moral.
4: Uma característica importante desta conferência é aquela de tentar sempre, digamos, incluir diferentes perspectivas teóricas e, portanto, convidando pessoas com importante trajetória na investigação. Então, neste caso, se trata de 3 professores de topo em diferentes perspectivas da filosofia política e moral, da maneira tal de dar, digamos, um panorama geral do que se faz nessa área de investigação.
2: Hoje é o último dia da Braga Meetings on Ethics and Political Philosophy, um evento que conta com 3 palestras plenárias e 23 painéis, num total de 180 intervenções. Na atualidade nacional, o Presidente da República reúne-se esta quarta-feira em Paris com o seu homólogo francês, Emmanuel Macron, para um almoço de trabalho no âmbito de uma curta visita à capital francesa. O encontro entre António José Seguro e Emmanuel Macron está agendado para 1:15 de Paris, 12:15 em Portugal, na residência oficial do Presidente da República francês. Após este almoço, Seguro irá encontrar-se às 16:00, 15 em Lisboa, com cerca de 20 de empresários portugueses na residência da Embaixada de Portugal em Paris. E a contagem decrescente para o jogo dos 16avos de final do Campeonato do Mundo prossegue, mas mantém-se as dúvidas sobre quem vai atuar de início por Portugal no jogo frente à Croácia. Uma das opções que segue na primeira linha para entrar em campo na meia-noite da próxima sexta-feira é Bernardo Silva, jogador que somou 59 minutos nos 3 jogos da fase de grupos do Mundial. O reforço do Real Madrid para a próxima temporada esteve na sala de imprensa ontem à tarde para falar aos jornalistas. Questionado sobre o facto de ter visto os seus minutos em campo descer ao longo da fase de grupos, Bernardo Silva reconhece a tarefa difícil do selecionador de gerir um grupo de 27 jogadores, todos eles com vontade de ajudar dentro de campo.
5: Eu percebo a sua pergunta, mas é pouco relevante, não é? Porque somos muitos, vimos todos para o mesmo. Claro que vimos todos com ambições de jogar e de fazer parte e de contribuir. E o treinador tem um trabalho difícil de escolher, não é? E eu, durante a minha carreira, é verdade que nos últimos anos menos, mas numa fase inicial também passei por esses momentos e, portanto, estou habituado. Claro que quero fazer parte, claro que quero contribuir, claro que acho que posso ajudar, mas estou pronto para ajudar a seleção no que quer que seja, seja, como disse, como titular, seja a jogar 5 minutos, seja no balneário.
2: Sobre o jogo dos 16avos de final diante da Croácia, agendado para a meia-noite da próxima sexta-feira, Bernardo Silva garante esperar um jogo complicado. Ainda assim, o jogador reconhece que o facto de se tratar de uma nação europeia pode até trazer vantagens para a seleção das esquinas.
5: Talvez, é uma seleção europeia um bocadinho mais, com um estilo de jogo um bocadinho mais parecido com o nosso. Vamos ver, é uma seleção com muita qualidade, eu conheço, tenho amigos lá, conheço muito bem e conheço muito bem o espírito croata, é uma seleção muito aguerrida, que tem um amor pelo país muito, muito grande, e isso tem de se provar dentro de campo, não é? Agora, claro que é um perfil completamente diferente do que jogámos até agora.
2: Bernardo Silva foi também questionado sobre o seu futuro no Real Madrid de José Mourinho, mas recusou-se a responder.
1: Vamos agora seguir com a revista de imprensa desta quarta-feira.
2: Começamos então pela atualidade regional, com a capa do Diário do Minho, cuja imagem destaca o roteiro freguesia a freguesia, onde o Executivo Municipal de Braga aposta, lá está, na proximidade às freguesias do concelho, o evento que começou ontem em Lamas. Passamos para Póvoa de Lanhoso, que reforça o combate aos incêndios com reservatórios para abastecer meios aéreos, agora na entrada da época alta de incêndios em Portugal. Destaca ainda para o desporto, Vitória Sport Clube e Famalicão abriram as oficinas na pré-temporada, e no Sporting Clube Braga, Adriano Barami e Sérgio Barthia assinaram em definitivo pelo Sporting Clube Braga, estes que são dois defesas centrais. Para a atualidade nacional, começamos pelo Jornal Público, cuja imagem destaca uma reportagem em La Guaira, zona que foi bastante afetada pelos sismos na Venezuela, onde se pode ler na capa: abandonaram-nos e muita gente morreu. Esta aqui é uma citação de um dos entrevistados nesta reportagem. O Público faz manchete com hospitais que fechem urgências vão ter cortes no financiamento. Os gestores hospitalares até concordam com a medida, mas pedem maior autonomia para contratar médicos que assegurem escalas. Sobre a habitação, o Público fala do acordo no Médio Oriente, que ainda assim não trava a subida de juros. Passamos para a capa do Diário de Notícias, que faz manchete com queixas contra seguros de saúde, que aumentaram nos últimos 3 anos. A Autoridade de Supervisão de Seguros e Fundo de Pensões reconheceu ao Diário de Notícias que, em 2025, recebeu 173 reclamações, mas tal não impede que não se preocupe com o que se passa no setor, com a falta de cobertura em algumas áreas médicas. Em relação aos sismos, o jogo político nos escombros da Venezuela é um dos destaques do Diário de Notícias, e fala-se também do tema da educação, tendo em conta que a realização da segunda fase dos exames nacionais está em risco, isto devido às polémicas recentes relativamente à correção de exames nacionais. Passamos para o Jornal de Notícias, que faz destaque na imagem do Ministro da Administração Interna, já que um GNR que disparou em cerimónia com o Ministro estava proibido de usar a arma. Ele que deu tiros para o ar com a pistola de serviço que lhe foi, que tinha entregue, aliás, na sequência de problemas psicológicos, mas que lhe foi devolvida no próprio dia. Ainda assim, a PJ Militar está a investigar o caso. A manchete do JN fala do imobiliário que fez aumentar o número de milionários em Portugal nos últimos 5 anos. Ainda assim, mantém-se a discrepância para as classes mais baixas, tendo em conta que o rendimento mediano baixou, agravando-se assim o fosso entre quem ganha muito e quem ganha pouco. Destaque ainda para Braga: Navarra terá uma praia fluvial já no próximo verão, tal como anunciado pelo presidente da Câmara Municipal, João Rodrigues. Passamos para as capas dos desportivos. Começamos pelo jornal O Jogo, que destaca Morten Ilman, médio do Sporting, que já tem acordo. Dinamarquês disse em Alvalade que acertou contrato com o Atlético de Madrid e tudo depende agora da negociação entre os clubes. Na atualidade do Benfica, Langley está encantado com o projeto, ele que assinou ontem até 2029 com os encarnados, e ele que em entrevista aos meios do clube referiu que veio para ganhar títulos. Passamos para a capa do jornal A Bola, que também destaca na imagem e na manchete Morten Ilman, que está a caminho de Madrid para assinar com o Atlético. O capitão do Sporting tem acordo verbal com o Atlético de Madrid, tendo em conta que os colchoneros preparam-se assim para iniciar conversações com o Sporting, de modo a garantir a transferência do médio dinamarquês. Ainda sobre o Sporting, Altimira foi apresentado, o outro médio que agora ingressa em Alvalade, ele que refere que se tenta inspirar em Sérgio Busquets. Falamos também na atualidade da seleção nacional, já que Bernardo Silva, em conferência de imprensa ontem, tal como abordámos ao longo deste jornal, não discute as opções do treinador. De Bernardo Silva diz pronto para ajudar como titular, suplente ou não utilizado. Passamos para as capas do jornal Record e para fechar esta revista de imprensa, cuja imagem também destaca Morten Ullmann, que tem acordo com o Atlético de Madrid, sendo este o destino do capitão do Sporting. Os espanhóis vão iniciar então as negociações e a SAD de Alvalade pede 40 milhões de euros. O plantel do Sporting volta hoje ao trabalho, com 4 reforços já garantidos, um deles que é Rodrigo Zalazar, antigo médio do Sporting Clube Braga, que esteve presente no Campeonato do Mundo, apesar de não ter somado qualquer minuto. Pelo Futebol Clube Porto, o campeão já arranca a pré-temporada com André Silva, João Afonso e Granas como os 3 novos reforços para o plantel, orientado por Francesco Farioli. Já pelo Benfica, Langley foi apresentado e refere que estamos aqui para ganhar. O francês começa hoje a integrar o plantel orientado pelo novo técnico Marco Silva. E para fechar, olhamos para os resultados no Campeonato do Mundo da última noite. A França venceu 3-0 a seleção da Suécia, com destaque para um bis de Kylian Mbappé, ele que ultrapassou Miroslav Klose, sendo agora o segundo melhor marcador da história dos mundiais, apenas atrás de Lionel Messi, que neste momento é líder. E relativamente aos restantes resultados, a Noruega venceu a Costa do Marfim por 2-1 numa reviravolta que culminou com um gol de Erling Haaland, e a Holanda, que empatou com o Marrocos, que foi decidido, nas grandes penalidades, a favorecer a seleção africana. É assim que encerro a revista de imprensa deste Jornal das 8. Eu regresso às 9 com mais informação. Até já.
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Abrimos com a música nova de Mirror People, a colaboração com Kyle Quest no tema I Feel For You. É que vai uma boa onda por cá. 21 minutos que passam depois das 8, amigos, sejam muito bem-vindos convosco, Sara Pereira, até às 11, em 97.5 rumo.pt. Espero que estejam a ter um ótimo dia. Cuidado que vai estar mais um dia cheíssimo de calor, vai ser um calor, meu Deus, aguinha por todo lado. Cuidado com os animais. Lá mais para o final da hora temos a edição de CD-ROM para já, Sleaford Mods, a colaboração com a magnífica Aldous Harding. Reparem só.

0: A música dos Ganso, esta chama-se Mal Vestido. Também Ice Age com Star e Mike D com Switch Up. Faltam agora 24 minutos para a 1 da tarde, e porque hoje é quarta-feira, ficamos com a Via Brácara com Rui Ferreira.
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2: Nesta Via Brácara, hoje seguimos viagem pelas obras do arquiteto João Simões na cidade de Braga. A cidade de Braga detém um conjunto assinalável de edifícios concebidos por arquitetos que almejaram reconhecimento nacional e internacional. Se excluirmos os consagrados André Soares ou Carlos Amarante, o inventário arquitetónico bracarense integra nomes como Ernesto Conrode, Moura Coutinho, José Marques da Silva, Raulino, sem contar com os contemporâneos Nuno Teutónio de Pereira, Gonçalo Birne ou Eduardo Souto Moura. Neste insigne rol, não pode ser excluído o nome de João Simões, arquiteto lisboeta, cidade na qual foi galardoado 2 vezes com o Prémio Municipal de Arquitetura, que deixou a sua marca um pouco por todo o país, enquadrado no português suave, o estilo arquitetónico que vigorou durante o Estado Novo. Estádios, hospitais, legações bancárias, templos ou edificações civis saíram do seu traço ao longo de mais de 6 décadas. Também a cidade de Braga haveria de acolher 3 projetos de João Simões, todos associados de forma indelével ao cotidiano bracarense. A sua primeira obra na cidade foi o edifício da Arranhada e Teixeira, onde outrora esteve instalada a estação de serviço e concessionária provincial da Ford. Ocupando todo o quarteirão delimitado a norte pelo antigo Largo das Latinhas, atual Largo dos Senhores Aflitos, e a sul pelo Rio Oeste, localizava-se na extremidade sul da Avenida da Liberdade, afirmando-se pela sua imponência e monumentalidade. Concebido no início da década de 1940, sobre o antigo lugar dos curadouros, um terreno desocupado que se inclinava até ao Rio Oeste, onde habitualmente as lavadeiras colocavam roupa a corar, o edifício da Arranhada e Teixeira destaca-se pela sua imponência da vasta área de implantação, apresentando alguns apontamentos artísticos, como é o caso do painel azulejado.

representando a antiga província do Minho, ou o baixo relevo de São Cristóvão, adornando o torreão do seu ângulo norte. Outra das obras de João Simões foi o Café Avenida, com uma implantação privilegiada no centro da Avenida Central. Inaugurada em 1947, haveria de funcionar durante mais de 4 décadas, até ser transformada em 1996 no primeiro restaurante de uma emblemática cadeia de fast food na cidade de Braga, tendo escapado a uma discutida demolição em 1984. Espaço emblemático de convívio e lazer dos bracarenses, detinha um salão de jogos no primeiro andar, muito popular entre os estudantes, e um barbeiro num dos recantos do piso térreo. A obra mais emblemática do arquiteto João Simões na cidade de Braga é indiscutivelmente o Estádio 1º de Maio. Edificado a partir de 1946, a primeira pedra foi lançada a 28 de maio de 1946, aniversário da Revolução, para se converter no Estádio Provincial do Minho. Haveria de localizar-se numa encosta do Monte Picoto, em terrenos outrora integrantes da chamada Quinta da Mitra. O projeto inicial não assumiria de imediato a grandiosidade que entretanto viria a tomar, aumentando a sua lotação de 28 mil para 35 mil espectadores. O estádio, totalmente concebido em granito da região, inspirava-se no Estádio Nacional que havia poucos anos tinha sido erigido no Val do Jamor, em Oeiras. O projeto foi entregue ao engenheiro Travassos Valdez, sob o desenho de João Simões. Passado apenas 4 anos sobre a cerimónia de lançamento das obras, em 1950, o estádio estava pronto e a data escolhida foi a mesma, 28 de maio, data que passaria a designar o estádio. A festa foi grandiosa e nela participaram o chefe de governo e o Presidente da República, que oficialmente inauguraram o estádio. Para a festa contribuíram 2 taças que se disputaram, uma entre o Sporting Clube de Braga e o Futebol Clube do Porto, que terminou empatada, e outra entre o Sporting Clube de Portugal e o Benfica, que terminou com a vitória dos últimos. O estádio é constituído por bancadas unidas em forma oval, com a mesma estatura, recortadas apenas no lado norte, onde surge um monumental pilar, onde se identifica em bronze o nome do estádio, com a heráldica da cidade a coroar, estando da parte de fora o escudo nacional. A zona frontal do recinto, vemos 2 conjuntos escultóricos de baixo relevo em bronze da autoria de Barata Feio. O Estádio 1º de Maio está classificado como Monumento de Interesse Público desde 2012. O arquiteto João Simões é um nome inevitável no inventário arquitetónico bracarense, sendo imperativo salvaguardar e valorizar o seu legado. Com as obras do arquiteto João Simões na cidade de Braga, está cumprida a nossa paragem de hoje. Continue connosco nesta Via Brácara.

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Miradora com Easy Days, ainda Rita Vian, com música nova, chama-se Tua. Faltam agora 12 minutos para a 1 da tarde. Ficamos com Alice Costello, chama-se How Can I?

Third Dubby, recuperamos What You Thought, ainda Alice Costello com How Can I. Faltam 4 minutos e meio para a 1 da tarde, até a hora certa, 6 xixi com I Believe in Miracles. Fiquem bem, até já.

0: Uma hora, 60 minutos que passam no segundo. Contigo.
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2: Olá, muito boa tarde. O Ministro da Educação, Ciência e Inovação, Fernando Alexandre, garante que nenhum aluno será prejudicado pelo atraso e problemas técnicos do recém-implementado sistema informático na correção dos exames nacionais. O governante esteve esta manhã a ser ouvido pelos deputados numa audição regimental até agora totalmente dominada pelo tema. Recordo que, além dos atrasos na disponibilização das credenciais necessárias para aceder às provas noticiados nos últimos dias, os professores dizem que foram convocados para aquela tarefa de docentes reformados de outras disciplinas e até que já tinham falecido. Relatam também folhas de resposta atribuídas ao mesmo aluno, com caligrafias distintas ou exames com páginas em falta e respostas incompletas, situações que poderão pôr em causa a entrega das correções até o dia 10 de julho. Esta não parece ser uma questão que preocupe o ministro, uma vez que o Educa garantiu ter todo o processo assegurado.
3: Aquilo que o Educa me disse ontem às 8 da noite foi que o calendário se mantém. Nós colocámos a hipótese, se fosse necessário, porque nós temos os exames em papel, de se fazer a correção em papel. E o Educa reiterou que está confiante que vai conseguir garantir a correção digital. E nós não temos razões, para já, para pôr em causa essa avaliação. Agora, o que eu lhe posso garantir é que o rigor da avaliação, a transparência, a possibilidade que o aluno e a família vão ter de verificar a correção sobrepõe-se a tudo. Não será por um problema de software ou de impressão das provas que vamos ter um aluno prejudicado, garanto-lhe. Posso-lhe deixar aqui o compromisso total que ninguém vai ser prejudicado por isso.
2: Fernando Alexandre admite que a digitalização podia ter sido introduzida de forma gradual, não fosse o prazo apertado do compromisso que o Partido Socialista assinou com o PRR.
3: O que nós herdámos do Partido Socialista foi um projeto em que nós teríamos os exames realizados digitalmente. Nós considerámos que não fazia sentido e renegociámos com o PRR, porque havia uma verba para isto, que a meta fosse termos uma correção digital. Porque o que nós teríamos feito, se tivéssemos chegado e tivéssemos simplesmente apanhado o processo, era ter feito isto, se calhar, de uma forma mais gradual, reconhecemos. Fizemos um ensaio ano passado, este ano fazíamos com 3 ou 4 provas, só que há uma meta assinada com o PRR, mas volto a dizer, nenhum aluno será prejudicado por uma meta assumida com o PRR, porque se tivéssemos que perder 10 milhões de euros, obviamente perderíamos.
2: O Ministro da Educação, Ciência e Inovação, Fernando Alexandre, que ia garantir que nenhum aluno será prejudicado pelo atraso e problemas técnicos do recém-implementado sistema informático na correção dos exames nacionais. As notas da primeira fase devem ser conhecidas a 14 de julho e uma semana depois, a 20 de julho, começam as candidaturas para os alunos que pretendam prosseguir os estudos no ensino superiores. Ainda nesta sessão, o ministro revelou que as medidas do governo para responder à falta de professores permitiram atrair para a escola pública 6.500 docentes, mais do que os cerca de 4.000 que se reformaram este ano, segundo o ministro da Educação. 1.008 docentes regressaram ao sistema, pelo menos um ano após terem saído, e cerca de 2.300, em condições de se reformarem, aceitaram prolongar a carreira. Foram ainda contratados 227 docentes do ensino superior ou investigadores doutorados. Com uma das mais longas vagas de calor da memória recente à porta, o diretor executivo do Serviço Nacional de Saúde, Álvaro Almeida, garante que o sistema de saúde está pronto para dar resposta. Numa conferência de imprensa que contou com representantes do SNS, da DGS e também do Governo, o responsável pelo Serviço Nacional de Saúde antevê um aumento da procura pelos serviços de urgência que será devidamente colmatada pelos hospitais.
4: Todas as unidades estão devidamente preparadas para esta onda de calor, estão garantidas as condições adequadas de climatização, com especial enfoque nos serviços de urgência, internamento e salas de espera, e, portanto, estamos preparados para responder a um aumento de procura que poderá existir em função das condições climatéricas.
2: Portugal prepara-se para receber uma das ondas de calor mais longas da memória recente. A partir de hoje, os termómetros disparam, já com algumas regiões do país ultrapassarem os 40 graus Celsius. Além das habituais recomendações, Ana Povo, secretária de Estado da Saúde, revela que manteve conversas com os municípios para identificarem espaços climatizados para a população possa fugir das zonas de maior exposição solar. O Presidente da Câmara Municipal de Braga, João Rodrigues, iniciou ontem o roteiro Freguesia a Freguesia, uma iniciativa que leva o autarca a visitar todas as 37 juntas do Conselho Bracarense. O objetivo passa por contactar com os executivos de freguesia para perceber as principais necessidades e oportunidades de investimento de cada comunidade. A primeira paragem foi Lamas, da qual foi assinalado como prioritário a requalificação do edifício de apoio à Associação Desportiva e o reforço das condições de visita da Mamoa de Lamas. O autarca fez um rescaldo a esta visita num vídeo publicado nas redes sociais do município.
5: Esta é uma freguesia com quem temos trabalhado todos os dias desde o início do mandato. Reunimos um executivo da Junta, com o Presidente da Junta de Freguesia e visitamos diversos espaços que têm que ser intervencionados. Começamos pelo Balcão do Cidadão, que vai ser inaugurado esta semana. Visitamos a Mamoa de Lamas, um relevantíssimo equipamento patrimonial e cultural que deve ser salvaguardado e potenciado. E visitamos também o Polidesportivo, onde vamos fazer obras na sede da Associação, para que o espaço possa receber melhor os jovens que querem praticar desporto e também as pessoas mais velhas que vão passar a ter um espaço para poderem conviver.
2: João Rodrigues afirma que o roteiro Freguesia a Freguesia se enquadra no principal objetivo da autarquia, tornar Braga o melhor local para se viver.
5: Nós vamos continuar a visitar todas as freguesias de Braga para garantir que vamos fazer o trabalho que importa até ao final do mandato. Vamos continuar a trabalhar para aquilo que é mais importante, fazer de cada uma das freguesias e do nosso concelho o melhor local para se viver.
2: A sessão incluiu ainda a visita ao futuro Espaço Cidadão de Lamas, a poucos dias de ser inaugurado. E assim termino este noticiário. Estou de volta à hora certa com a síntese informativa. Tenham um bom dia.
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2: Já na próxima sexta-feira, nova contagem, podem votar em rum.pt. Sexta-feira, depois das 11, vamos saber quais são os 20 temas mais votados por vocês ao longo da semana. Terceira parte comigo, abertura para Slow Pulp com Better Man, é um dos nossos destaques desta semana. Ainda Mother Flutters com Dreamer. Ficamos com o rapaz Ego, filho de um filho, faz parte do disco Fazer as Pazes. Boa quarta-feira, boa semana.

graça. Um lugar que transpira charme e desgosto, com uma localização singularmente impessoal e espaços desenhados para acomodar as mais variadas formas de melancolia, encontros fugazes e passagens fortuitas. 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

0: a forma, por um lado, uma banca comercial olha para isto, e a forma como também depois se articulam as ferramentas para que isto possa ser possível. Nós continuamos a ter um dos menores níveis de investimento privado na Europa em percentagem do PIB. O investimento em capital de risco é muito abaixo do resto das economias europeias. E, portanto, as PMEs portuguesas estão muito menos expostas, por exemplo, ao crédito bancário do que ao mercado de capitais. O que significa que nós temos aqui uma condição de subdesenvolvimento no financiamento à economia que depois estrangula e limita a sua própria ação e o próprio desenvolvimento da atividade económica.
1: É uma questão, diria, o Ramiro diria que é uma questão cultural? Ou...
0: Eu acho que é uma questão, eu acho que nós vivemos numa espécie de dicotomia. Por um lado, nós, a banca em Portugal foi estruturalmente concebida, orientada para o crédito com garantias reais e com pouco risco. Por outro lado, tivemos, se calhar mais recentemente, um péssimo exemplo do Banco Espírito Santo, que hoje é usado pela banca. Sempre que nós com a banca falamos em arriscar, falamos do BES. Agora, é preciso também desmistificar um bocado isto. A questão do BES não teve a ver com investimentos em capitais de risco, teve a ver com esquemas de corrupção, com esquemas de lavagem de dinheiro. Portanto, o BES não ruiu por arriscar na economia. O BES ruiu porque criou um esquema corrupto para alimentar uma elite. Isso não tem nada a ver com o investimento na economia. Portanto, quando a banca usa o sistema BES como uma desculpa para dizer, quando um banco arriscou na economia com mal, não é verdade. O BES foi uma situação completamente diferente, como eu digo, quer dizer, foi... Pá, e este misto de estagnação cultural com um exemplo que foi mal explicado aos portugueses e que tem um track record negativo, mas que na verdade não se encaixa naquilo que estamos a falar, julgo que cria a tal conjuntura para que não haja essa evolução no financiamento que era pretendida e que era desejável na economia.
1: O Ramiro já falou aqui do caso do BES, que pode ser um motivo de desconfiança, que também... também impeça este, no fundo, este papel da banca em investir na criatividade, como o Ramiro disse, e nas empresas. Também temos a noção de que, se calhar, em Portugal, o maior tipo de crédito que se faz é o crédito à habitação, Ramiro?
0: É o crédito ao consumo.
1: Ao consumo.
0: Ou seja, no fundo, a banca está orientada para obter garantias reais e, por exemplo, há muito pouca propensão para a avaliação de planos de negócios. Os bancos também não têm grande especialização setorial. Por exemplo, seria interessante se tivéssemos bancos de com uma orientação de especialização setorial, bancos que tradicionalmente fossem orientados para, por exemplo, financiar tecnologia ou financiar outro tipo de atividades. Isto criaria um conhecimento interno nos próprios bancos para terem também aquelas competências e as capacidades de analisarem planos de negócio. Portanto, isto é quase que um misto de uma série de circunstâncias e condições que também não propiciam isto. E aqui o regulador poderia também ter um papel importante. Quer dizer, o Banco de Portugal, sendo o regulador, também poderia, enfim, ser uma espécie de veículo orientador para que criassem estas dinâmicas que são necessárias.
1: Aqui, o papel da banca, por exemplo, com investidor privado, poderia ser uma forma de atingir, se calhar, várias empresas criativas, correto, Ramiro?
0: Olha, por exemplo, devemos ter aqui mais sistemas híbridos, mais sistemas que fossem de financiamento, que fossem uma mistura de financiamento de banca com capital privado, em que a banca fosse também ela um ativo, tivesse ela própria uma participação social com uma obrigação de retorno e uma cláusula de fade-out já definida. Ou seja, isso são todos sistemas que, repare, não estamos a inventar a roda, isso já existe. Né? Já existe a Alemanha há quase 50 anos, já existe nos países nórdicos há quase 30 anos, são modelos que estão estudados. Portanto, e que tem correspondência real em modelos de sucesso. E, portanto, sim, nós precisamos de criar estes modelos mais vivos de corresponsabilidade. Epá, e, se calhar, não seria de todos descabido criar, até do ponto de vista da arquitetura fiscal, alguns

0: iniciativas para que os próprios bancos tomassem estas iniciativas e começassem a arriscar mais neste tipo de negócio. E esse risco depois tem um retorno muito maior do que uma taxa de juros.
1: Uhum.
0: Claro, um banco que cobra X porcentagem de juros por um empréstimo e que paga X porcentagem de juros por um depósito. O incoming dos bancos que normalmente financiam este tipo de atividades é muito superior ao incoming que os bancos hoje têm com taxas de juros de financiamento tradicional. Portanto, isto mesmo, isto não estamos a dizer que não estamos a esquecer que os bancos são empresas e que, portanto, também têm uma orientação para o lucro. Agora, isto são modelos mais potenciadores do crescimento, os próprios bancos iriam ter outras estruturas. Aliás, os maiores bancos europeus e os maiores bancos mundiais têm todos uma orientação muito objetiva para este tipo de investimentos, porque o retorno depois é muito maior também para os próprios bancos.
1: Uhum.
0: Portanto, acho que é um sistema que pode favorecer todos. Agora, tem que haver aqui, por um lado, disponibilidade e vontade da parte dos bancos, mas por outros também, se calhar, temos todos que dar, do lado das empresas, do lado do regulador, os passos necessários para que isso aconteça.
1: O Ramiro falou aqui nesta dificuldade da banca no risco, mas também falou aqui nas vantagens, por exemplo, dos dividendos, que são maiores do que outro investimento. Que tipo de desafios é que a banca poderia ter pela frente se apostasse agora neste modelo de financiamento, Ramiro?
0: Olha, eu costumo dizer, a banca portuguesa avalia muito bem o passado das empresas e avalia muito mal o futuro das empresas.
1: Uhum.
0: Ou seja, desde logo nós percebemos que isto exige uma transformação dentro dos próprios bancos enquanto organizações. Portanto, eles têm que ter os departamentos de risco dos bancos hoje são praticamente são esmagadores para qualquer pessoa. Em Portugal, como nós já sabemos, se falhar uma vez falha é como se cometesse um crime para o resto da vida, e os departamentos de risco são muito fatais e muito exigentes nessa matéria, o que faz algum sentido do ponto de vista da análise do risco deles, mas depois são muito pouco eficazes a avaliar o potencial de negócio. Portanto, os bancos, eu diria que eles teriam que fazer o que qualquer empresa faz. É assim, o sistema bancário e a banca privada, os bancos não deixam de ser empresas e, portanto, também todos nós corremos algum risco na nossa atividade. Temos que o medir, temos que o calcular, mas todos nós, nas empresas convencionais, temos que arriscarmos todos os dias. E temos que apostar em investimentos e temos que e os bancos, nisto, têm que mudar, têm que orientar o seu mindset um bocado também para esta perspectiva de que têm que criar recursos internos para terem capacidade de avaliar o potencial do produto, do serviço e do negócio. E seria o mais transformador para o que vai se exigir da parte deles esse esforço e essa alteração de mindset. Em relação aos riscos, eu diria que os riscos poderiam estar, desde que os bancos tivessem departamentos com capacidade de análise de negócio eficaz e competentes, o risco seria perfeitamente calculado. Não vejo que fossem correr riscos desmedidos e muito difíceis de dominar ou de gerir. Agora, é uma alteração substancial do mindset bancário em Portugal, é verdade. E no fundo é isso que nós desafiamos o sistema bancário a fazer neste mês de julho.
1: Uhum. Para terminarmos, Ramiro, eu já fui dizendo aqui, já fui dando vários exemplos até da Alemanha. Quais perspectivas é que o Ramiro tem para este tema no futuro? E se calhar até que exemplos é que o Ramiro nos podia dar de países que apostam cada vez mais neste investimento criativo?
0: Olha, eu vou-lhe dizer isto, uma banca sólida é essencial. Eu gostava de dizer isto porque não quero que pensem que eu estou a relativizar ou desvalorizar a importância de termos uma banca sólida. Mas uma banca que apenas financia aquilo que já é seguro, uhum, acaba por limitar precisamente aquilo que faz uma economia crescer, ou seja, a inovação, a transação e a ambição das empresas. Portanto, eu diria, as nossas perspectivas são essas, é tentarmos criar aqui a ponte, aquilo que a EMIN tenta fazer de forma mais efetiva, para que esse assunto seja refletido por nós todos, pelo nosso lado de empresários, pelo lado da própria banca, que provavelmente terá dimensões e perspectivas que nós não estamos a contemplar nesta análise, a ideia de trazer isto a debate é precisamente esta, é começarmos esta seleção e esperarmos, como sempre esperamos, que quando lançamos uma seleção que ela depois no futuro tenha alguma evolução e algum desenvolvimento. Uhum. É isso que nós esperamos a partir de agora, ou pelo menos durante este mês de junho, lançando este tema.
1: Muito bem, muito obrigado, Ramiro. Muito obrigado por mais um episódio, por estar presente em mais um episódio do Negócios à Lupa. É assim que termino este episódio, mas para a semana há mais. Entretanto, pode ouvir este e outros episódios em rumo.pt, nas redes sociais da AEMinho e também no canal Spotify da Associação Empresarial do Minho. Eu, como já vos disse, fico à vossa espera para a semana. Até lá.
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4: E foi a edição desta semana dos Negócios à Lupa, rubrica para ouvir, como é hábito, à quarta-feira aqui na antena da Universitária, além disso também disponível em rumo.pt. Na música, de regresso à música, seguimos com a Joana Machado a preparar novo álbum. Vamos ter novidades então este ano, o disco Handful. Estão dos temas de avanço, intitulado Broken.

São os finais desta sessão de quarta-feira com a capital da Bulgária, Sofia Reis, a dar-nos música Onde Andas, do seu novo EP, Almoço. E ainda em português que faço suas despedidas com os Rádio Macau. Eles estão de regresso aos Coliseus, setembro e outubro, com passagens para já por Lisboa e Porto. Em breve vamos ter mais datas, um pouco por todo o país. Era uma vez e não sei mais, a escolha derradeira. Continua ligado. Boa quarta-feira.

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3: Olá, muito boa tarde. O Festival de Circo Contemporâneo Vaudeville Rendezvous regressa este ano com novidades no formato e na geografia. Entre os dias 15 e 18 de julho, o evento promovido pelo Teatro Didascália expande-se para 5 cidades minhotas, com a estreia de Viena do Castelo no roteiro. O cartaz traz este ano 18 espetáculos e reforça o apoio à criação artística. Uma das grandes novidades é o projeto Circo Escondido, uma linha de programação desenhada para dar palco a artistas emergentes de uma forma misteriosa para o público, como explicou Cláudia Berkeley, da direção do Teatro Didascália à RUM, durante o programa Campus Verbal, que pode agora ser escutado em rum.pt. O presidente da Câmara Municipal de Braga, João Rodrigues, apela às candidaturas, partidos políticos e movimentos que se apresentaram aos últimos atos eleitorais para que procedam à remoção voluntária das estruturas metálicas de propaganda eleitoral que ainda permanecem no espaço público, sem qualquer conteúdo informativo, identificação ou utilização. As forças políticas e candidaturas foram já notificadas em fevereiro de 2026 para procederem à retirada destes elementos. Tendo o prazo concedido sido ultrapassado, os serviços municipais estão a concluir o levantamento das situações ainda existentes no território, com vista à adoção dos procedimentos legalmente aplicáveis, incluindo, se necessário, a remoção coerciva. As temperaturas poderão ultrapassar os 40 graus nos próximos dias, numa altura em que todo o território se encontra sob perigo muito elevado ou máximo de incêndio rural. Segundo a Autoridade Nacional de Emergência e Proteção Civil, os próximos dias serão marcados por tempo quente e seco, com temperaturas máximas superiores a 40 graus em várias zonas do país, umidade relativa ao ar inferior a 30% na maior parte do território e vento forte nas terras altas do norte, centro, Alto Alentejo e serras algarvias, onde as rajadas poderão atingir os 80 km por hora. E a fechar, a Ministra do Trabalho voltou hoje a afastar uma reforma estrutural da Segurança Social na presente legislatura, mas admitiu introduzir medidas complementares para melhorar o futuro dos novos pensionistas. Rosário Palma Ramalho recordou que o programa do Governo não prevê a reforma estrutural do regime da Segurança Social, mas admitiu que poderá ser benéfico introduzir um ou outro mecanismo que permita, nomeadamente, promover a literacia financeira, dando o exemplo dos planos complementares de reforma. A governante reiterou que espera receber por estes dias o relatório final e que este será primeiramente alvo de uma análise interna para depois ser apresentado aos parceiros sociais e aos deputados. E assim termino esta síntese, mas estou de volta às 4:30 com a informação desportiva, por isso, até já.
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1: 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A Universidade do Minho abre em junho candidaturas para o regime de mudança de par instituição ou curso e para diversos concursos especiais de acesso ao ensino superior para o próximo ano letivo. Estas vias de ingresso assumem-se como uma oportunidade para estudantes que procuram reorientar o seu percurso académico, para quem já detém uma qualificação superior ou para jovens com perfis de formação profissional e tecnológica que pretendem prosseguir os estudos no ensino universitário. Toda a informação e candidaturas disponíveis no portal académico Aluno.
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Thornton com Other Side, pois é, tem nova música e também novo disco, saiu na semana passada, no dia 26 de junho, e chama-se The Ground Above. Other Side é uma das faixas deste novo álbum de Beth Thornton e é aposto da Rum esta semana. Sejam muito bem-vindos à Universitária, convosco Carolina Damas, por aqui até às 19 horas. Continuamos com os Geese, eles lançaram este belíssimo e magnífico álbum que deixou toda a gente a falar nele e na sua forma de marketing deste disco. Vale a pena procurar e informar-nos um bocadinho mais sobre este, sobre a forma como este álbum chegou até nós. Chama-se Getting Killed, mas é incrível, e esta faixa já estamos a ouvir em pano de fundo, chama-se Taxes. Já a seguir vamos aos Ganser com Strip, é uma música de Animal Hospital, o álbum que lançaram em agosto. Durante esta hora vamos continuar com mais música. Entramos aqui na Internacional, mas ainda vamos ter música portuguesa para ouvir em rum.pt 97.5. Passem também pelas nossas redes sociais, no Instagram radio.rum, no Facebook Rádio Universitária do Minho. Às 16h30 temos o Táticas, as notícias de desporto, já sabem, já é nosso hábito. Por isso, fiquem desse lado, nós também. Até já, boa viagem.

continuamos com Car Seat at Rest. A banda está de volta com a celebração do 10º aniversário do álbum Tins of Denial, lançado, portanto, em 2016. E aqui reimaginam o disco com novos temas. Chama-se então Teen of Denial, Joe's Story. Joe Drives Again é a faixa que já estamos a ouvir. Em pano de fundo, já a seguir vamos lançar-nos à música portuguesa com a Sul, Quer, Quer, Quer.

com Quer, Quer, Quer, é a faixa que dá nome ao seu último disco. Muito bonito este álbum, eu já ouvi ao vivo e vale ainda mais a pena, ainda é melhor ao vivo do que em áudio, sendo que já é muito bom, portanto imaginem. A Sul também vai estar no meu calorama, pelo menos, mas certamente ela vai andar por aqui perto, é só andarmos atrás dela. Entretanto, já estamos a ouvir Afonso Cabral com Dança Comigo na Ilusão. Já a seguir vamos então ao Táticas, as notícias de desporto. É às 16h30 em rumo.pt 97.5. Fiquem por aí, até já. Boa viagem.

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1: 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Comprometido, vamos então ao Táticas, as notícias de desporto, com José Silva Braz. Boa tarde.
2: Olá, muito boa tarde. O jogo dos 16avos de final do Campeonato do Mundo está cada vez mais próximo, mas mantêm-se as dúvidas sobre quem vai arrancar a partida desta sexta-feira frente à Croácia. Uma das opções que segue na primeira linha para entrar em campo na meia-noite da próxima sexta-feira é Bernardo Silva, jogador que somou 59 minutos nos 3 jogos da fase de grupos do Mundial. O reforço do Real Madrid esteve na sala de imprensa ontem à tarde para falar aos jornalistas, questionado sobre o facto de ter visto os seus minutos em campo descer ao longo da fase de grupos. Bernardo Silva reconhece a tarefa difícil do selecionador de gerir um grupo de 27 jogadores, todos eles com vontade de ajudar dentro de campo.
3: Eu percebo a sua pergunta, mas é pouco relevante, não é? Porque somos muitos, vimos todos para o mesmo. Claro que vimos todos com ambições de jogar e de fazer parte e de contribuir, e o treinador tem um trabalho difícil de escolher, não é? E eu, durante a minha carreira, é verdade que nos últimos anos menos, mas numa fase inicial também passei por esses momentos e, portanto, estou habituado. Claro que quero fazer parte, claro que quero contribuir, claro que acho que posso ajudar, mas estou pronto para ajudar a seleção no que quer que seja, seja, como disse, como titular, seja a jogar 5 minutos, seja no balneário.
2: Os resultados não têm sido os ideais e para Bernardo Silva há uma explicação. Por se tratar de uma competição curta, com a preparação concentrada em poucos meses, torna-se difícil criar ligações profundas entre os jogadores dentro de campo. O mais recente reforço do Real Madrid dá o exemplo do meio-campo luso, composto por João Neves, Vitinha e Bruno Fernandes, que se vêem muitas vezes obrigados a fazer coisas diferentes daquelas que cumprem nos seus clubes.
3: Claro que essa adaptação, quando não há o tempo que há num clube para preparar, é uma adaptação difícil, porque vamos falar dos 3 jogadores que falou. O Bruno joga de uma forma muito diferente no clube dele que o João e o Vitinha jogam. E esta adaptação é uma luta constante, não é de agora, é de sempre na seleção e em muitas seleções. Mas estas competições curtas também são competições diferentes, são competições em que o pequeno detalhe e a parte mental, a emoção conta muito, a intuição conta muito.
2: Ouvimos Bernardo Silva em conferência de imprensa da Seleção Nacional de Futebol, que prepara o embate frente à Croácia nos 16avos da final de Campeonato do Mundo. Bernardo Silva foi também questionado sobre o seu futuro no Real Madrid, de José Mourinho, mas recusou-se a responder. Ainda no futebol, mas no Minho, o Sporting Clube de Braga anunciou um reforço para a frente de ataque. Jonas Wind, internacional pela Dinamarca, assina pelos arsenalistas a custo zero, depois de terminar a sua ligação com o Wolfsburgo, da Alemanha. O avançado de 27 anos assina um contrato válido por 3 temporadas, ficando ainda com uma cláusula de rescisão de 30 milhões de euros. Jonas Wind é presença assídua nas convocatórias da Dinamarca, contabilizando 8 golos em 37 jogos pela nação nórdica. Marcou presença nos últimos 2 campeonatos da Europa. O internacional dinamarquês cumpriu os habituais exames médicos e já trabalha com a comitiva orientada por Carlos Vicentes. Paulo Moreira é o mais recente reforço do Futebol Clube do Famalicão. Um médio de 26 anos, atuou no Estrela da Amadora nas 2 últimas épocas e rubricou um contrato com a duração de 3 temporadas. Formado no Futebol Clube do Porto, Paulo Moreira tem colecionado uma trajetória ascendente no futebol português. Após passagens por Águeda, Castelo Branco, Felgueiras e Varzim, o médio atingiu o topo do futebol português em temporada 2024-2025, época na qual assinou pelo Estrela da Amadora nos 2 anos em que se apresentou no clube. O atleta completou mais de 50 jogos na Primeira Liga Portuguesa, registro que lhe permite aportar muita experiência à equipa famalicense. No futebol nacional, a demissão do ex-árbitro Duarte Gomes levou a Federação Portuguesa de Futebol a remeter para o Ministério Público os factos relatados pelo antigo diretor técnico, informou esta terça-feira o organismo em comunicado. Na sexta-feira, Duarte Gomes apresentou renúncia ao cargo de diretor técnico de arbitragem na Federação Portuguesa de Futebol e os motivos alegados em participação formal ao organismo levaram agora a Federação a expor a situação junto do Ministério Público. Publicamente, o antigo árbitro não revelou os motivos da demissão, mas a decisão hoje da FPF em remeter a situação para o Ministério Público no âmbito do regime jurídico da integridade do desporto levanta suspensão no setor da arbitragem sobre possíveis condutas antidesportivas no órgão. Noutras modalidades, a Federação Portuguesa de Ciclismo entregou, assim aqui é, à União Ciclista Internacional um pedido para que a volta a Portugal possa subir de escalão no calendário.

0: e sonhos.
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0: Continuamos com Já Fui Pedro e a Bia Maria. Juntam-se para este Dia Normal, é o nome da música que ouvimos logo a seguir a Bruno Pernadas com a Maya Blandy. Juro que Vitulipas é do seu último disco de Bruno Pernadas, Unlikely Maybe, que ele falou já aqui na antena da Universitária. Está disponível a entrevista em emissões especiais em rum.pt, mas também no CD Rum. Este álbum já passou por lá com a apresentação do disco pelo músico. Entretanto, agora sim, Já Fui Pedro com Dia Normal. A seguir vamos ao Francisco Fontes, também tem música nova. E álbum novo saiu em abril, o disco Capotar. Ouvimos a canção Primavera. Convosco Carolina Damas, por aqui até às 19 horas. Faltam 17 minutos para as 17. Até já!

0: Estamos a ouvir Sensible Soccers com Como Quem Pinta. Este é do seu disco Aurora. Sensible Soccers, que foram anunciados ontem na nova programação do Teatro Circo para os últimos meses do ano, vem cá apresentar o seu novo álbum.
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0: E fechamos com o Jorge Palma, aqui numa interpretação da música Foi Por Ela, original de Fausto. Faltam 5 minutos para as 17, convosco Carolina Damas. Eu volto logo a seguir ao noticiário com mais música. Por isso, fiquem por aí, na nossa companhia, em rum.pt 97.5. Até já, boa viagem.

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1: 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Boa tarde.
2: Olá, muito boa tarde. Garantir o equilíbrio entre as atrações e o espaço para os artistas portugueses e regionais é um trabalho contínuo no Festival Vaudeville Rendezvous, que começa muito antes do festival ir para a rua através de residências artísticas. A iniciativa de Festival de Circo Contemporâneo regressa este ano entre os dias 15 e 18 de julho e expande-se para 5 cidades minhotas, com a estreia de Viana do Castelo no Roteiro. A engenharia de bastidores começa muito antes do festival ir para a rua, com as residências artísticas que são acompanhadas pela organização, ressalta Cláudia Barclay, da direção do Teatro da Didascália.
3: Nós tentamos sempre estabelecer um equilíbrio entre aquela que é a programação de artistas sediados, que estão sediados em Portugal, e de artistas internacionais. No caso, acaba por ser difícil de manter um 50-50, porque digamos que também é uma forma de arte que agora sim se começa a sedimentar no território português. Aquilo que nós tentamos fazer é acompanhar de facto os artistas que estão a ser formados, ter um diálogo muito próximo com eles. Muitas vezes este acompanhamento pode não passar por uma programação no vaudeville no imediato, mas passa também pelo acolhimento em residências artísticas, e que de alguma forma também lhes dá condição e espaço de exploração do laboratório para a investigação.
2: Bruno Martins, também responsável pela iniciativa, sublinha que o passaporte dos criadores não é o fator decisivo na hora de fechar o cartaz. O foco principal da direção artística está em apoiar quem escolhe o território nacional para trabalhar, ajudando a consolidar o mercado do circo contemporâneo em Portugal.
4: Nós falamos sempre de criadores residentes em Portugal, ou seja, não é um critério a nacionalidade para nós. Tanto é que ainda recentemente foi finalista do processo de seleção do Circus Next, que decorreu recentemente na Croácia, exato, de um artista que está sediado em Portugal, mas que é da Malásia. Ou seja, a nacionalidade aqui não é um critério. É um critério, sim, a criação, o facto de desenvolver o seu trabalho cá. Porque também tem que ver com isso, que é o desenvolvimento de um mercado, de uma área artística que possa, de alguma maneira, ser sustentável a longo prazo no contexto português, independentemente da sua origem, credo ou religião.
2: O Vaudeville Rendezvous decorre de 15 a 18 de julho, cruzando os palcos e as praças de 5 municípios da região do Minho. A entrevista completa ao programa Campus Verbal está disponível em rum.pt. A Universidade do Minho é, este ano, uma das instituições com mais estudantes de doutoramento premiados com bolsas da Comissão Fulbright. Só este ano são 3 os estudantes que rumam aos Estados Unidos da América para estudar nas universidades mais prestigiadas do país. Ana Rita Luz, de Economia, vai pesquisar na Universidade de Michigan, Ann Arbor, o impacto das políticas públicas na progressão dos alunos no ensino superior. Carol Coelho, de Psicologia, ruma à Universidade de Stanford para estudar a prevenção das perturbações do comportamento alimentar e aceitação corporal. Já José Pedro Fernandes, de Engenharia Mecânica, pretende desenvolver na Universidade da Carolina do Norte, em Charlotte, um sistema inteligente com gêmeos digitais e inteligência artificial que visa otimizar o tratamento de águas residuais contaminadas por fármacos e pesticidas. As bolsas têm o apoio da Fundação para a Ciência e Tecnologia e a duração de 4 meses, permitindo que estes bolseiros sejam, em simultâneo, embaixadores do Minho e do país. O presidente da Câmara Municipal de Braga, João Rodrigues, iniciou ontem o roteiro Freguesia a Freguesia, uma iniciativa que leva o autarca a visitar todas as 37 juntas do Conselho Bracarense. O objetivo passa por contactar com os executivos de freguesia para perceber as principais necessidades e oportunidades de investimento de cada comunidade. A primeira paragem foi Lamas, da qual foi assinalado como prioritário a requalificação do edifício de apoio à Associação Desportiva e o reforço das condições de visita da Mamoa de Lamas. O autarca fez um rescaldo a esta visita num vídeo publicado nas redes sociais do município.
5: Esta é uma freguesia com quem temos trabalhado todos os dias desde o início do mandato. Reunimos um executivo da Junta, com o presidente da Junta de Freguesia, e visitamos diversos espaços que têm que ser intervencionados. Começamos pelo Balcão do Cidadão, que vai ser inaugurado esta semana. Visitamos a Mamoa de Lamas, um relevantíssimo equipamento patrimonial e cultural que deve ser salvaguardado e potenciado. E visitamos também o Polo Desportivo, onde vamos fazer obras na sede da Associação, para que o espaço possa receber melhor os jovens que querem praticar desporto e também as pessoas mais velhas que vão passar a ter um espaço para poderem conviver.
2: João Rodrigues afirma que o roteiro freguesia a freguesia se enquadra no principal objetivo da autarquia, tornar Braga o melhor local para se viver.
5: Nós vamos continuar a visitar todas as freguesias de Braga para garantir que vamos fazer o trabalho que importa até ao final do mandato. Vamos continuar a trabalhar para aquilo que é mais importante, fazer de cada uma das freguesias e do nosso concelho o melhor local para se viver.
2: A sessão incluiu ainda uma visita ao futuro espaço Cidadão de Lamas, a poucos dias de ser inaugurado. O Governo decretou o próximo domingo como Dia de Luto Nacional pelas vítimas dos sismos na Venezuela, em particular pelos cidadãos portugueses e luso-descendentes. Em declarações aos jornalistas, Luís Montenegro assumiu que o Executivo pretende garantir um acompanhamento mais próximo da comunidade portuguesa na Venezuela e garantiu que mantém um contacto permanente com as autoridades venezuelanas e com todas as equipas que estão no terreno, principalmente as que partiram da União Europeia. E a fechar, arranca esta quarta-feira mais uma edição do MIMART, Festival de Teatro de Braga, que até ao próximo domingo vai transformar o espaço público da cidade num palco vivo de criação artística. Ao longo de 5 dias, o festival reúne companhias de Portugal, Espanha, Itália e Países Baixos, cruzando linguagens como o teatro físico, o clown, a performance e a música. Entre os principais destaques desta edição de 2026 estão as estreias nacionais de Triplet e Tom, Tom e Tom, além de espetáculos como o Rei Lear, da Companhia do Chapitó, e Monstrum, uma aposta na criação emergente nacional de João Pataco e Miguel Baltazar. E é assim, com cultura, que eu termino este noticiário, mas a informação está de volta à hora certa com o jornalista Marcelo Hermesdorf. Quanto a mim, tenham uma boa tarde.
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6: A Universidade do Minho abre em junho candidaturas para o regime de mudança de par instituição ou curso e para diversos concursos especiais de acesso ao ensino superior para o próximo ano letivo. Estas vias de ingresso assumem-se como uma oportunidade para estudantes que procuram reorientar o seu percurso académico, para quem já detém uma qualificação superior ou para jovens com perfis de formação profissional e tecnológica que pretendem prosseguir os estudos no ensino universitário. Toda a informação e candidaturas disponíveis no portal académico alunos.uminho.pt.
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A Question of One é a música nova de Panda Bear e Sonic Boom, que se juntam então agora para um disco que vai ser lançado no dia 10 de julho. A faixa dá nome ao álbum também, por isso a Question of One espera por nós e nós esperamos por ele muito ansiosamente nesta colaboração então de Panda Bear e Sonic Boom. Sejam muito bem-vindos à Universitária, convosco Carolina Damas, por aqui continua até às 19 horas. Passam 15 minutos depois das 17. Para já temos Dumbo Gets Mad com Spiza a tocar já em pano de fundo. A seguir vamos a The Lemon Twigs com I Just Can't Get Over Losing You, também lançaram um novo disco a 8 de maio e esta faixa é belíssima. Eu ainda não tive a oportunidade de ouvir o resto do álbum, Look For Your Mind é o nome dele, mas esta faixa é incrível, por isso deliciem-se. Temos ainda West Side Cowboy, Inês Souza e muito mais durante esta hora. CD Room às 17h30 com o álbum de Morrissey, Leitura em Dia às 17h45. Boa tarde, boa viagem. Até já!

Inês Sousa com Tornado, logo a seguir a West Side Cowboy com Can't See. É do seu EP do início do ano, entretanto temos novo álbum. West Side Cowboy vão estar no Vodafone Paredes de Coura 2026, já a partir do dia 12 de agosto. Quem também vai estar... Vai sim. Vai estar no Paredes de Coura. Este ano são os Capitão Fausto, é verdade. Estava a pensar, será que foi no ano passado? Mas não, no ano passado, Capitão Fausto estiveram em bastantes outros sítios, inclusivamente no Enterro da Gata. Mas este ano é no Vodafone Paredes de Coura, sim senhor, juntamente com outros nomes. Capitão Fausto vão estar por lá. Eles lançaram este novo single no início do ano, chama-se Escolhas. Entretanto, têm estado muito caladinhos, nós esperamos que este single venha também com outros e talvez, quem sabe, com um novo disco, mas pelo menos com eles podemos contar em concerto. Já a seguir vamos ao CD Room, a edição desta semana é com Elizabeth Apresentação e com o último disco de Morrissey, para ouvir em room.pt 97.5. Entretanto, passem também em room.pt, em rádio.rumo no Instagram. Até já!

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Makeup is a Lie está em destaque no CD-ROM desta semana. É o regresso aos discos de Morrissey depois de I Am Not a Dog on a Chain, lançado em março de 2020. Hoje vamos conhecer The Monsters of Pig Alley, lançado no mesmo dia do álbum, a 6 de março.

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0: Ouvimos o Chau Chau Dodó com a música que tem o mesmo nome que a banda. Chau Chau Dodó lançaram o seu disco de estreia Bandos e Cardumes e foi destaque na semana passada no CD-ROM. É verdade, eu consegui que Chau Chau Dodó apresentassem o seu álbum de estreia e está disponível então as canções, 5 canções, no site rumo.pt, na página do CD-ROM, as 5 canções apresentadas por 5 elementos de Chau Chau Dodó. Entretanto, continuamos com mais música portuguesa. Já estamos a ouvir o Filipe Carlson com Parece, Parece. Já a seguir temos o Leitura em Dia, esta quarta-feira, sobre a Susana Piedade. Mais música em rumo.pt, 97.5, logo a seguir. Fiquem desse lado. Boa viagem.

0: A leitura em dia de hoje propõe um romance, Uma Porta de Vidro entre o Céu e o Inferno, de Susana Piedade, edição da Oficina do Livro. A escrita em Portugal. Muitas vezes, muitos autores e autoras assumem de pleno direito, conscientemente, ou pelo menos também faz parte daquilo que é o ritual da escrita, uma consequência do escrever e do editar, talvez mais editar do que propriamente escrever, porque hoje edita-se tudo, e o seu contrário, e até um par de botas, se for necessário, para dar dinheiro, como é óbvio, mas isso são assuntos da sociologia, da cultura e da literatura, não vamos por aí, e torna-se um tanto quanto difícil, porque exige muito fazer a triagem, separar o trigo do joio, em bom português. Como há muitos e muitas à escrita, corre-se o perigo, há sempre esse risco, de passar autores e autoras que são essenciais e fundamentais. Depois, não iremos alimentar a questão à volta da polémica o que é literatura, do que não é literatura, mas a primeira questão e o primeiro tópico, e ficaremos por este único, é escrever uma história com princípio, meio e fim. Como dizia o famoso Godard, depois a organização não importa muito. Isso aí cabe ao autor ou à autora. Desde que possua estas, bem elaboradas e bem feitas, com o conteúdo, como é óbvio, também ajustado, temos obra. Ou por outra, temos história, temos um romance. É o caso. Um dos nomes mais importantes da escrita em Portugal no século XXI é nada mais, nada menos do que Susana Piedade, que nasceu no Porto em 1972. Mestre em Ciências da Comunicação, especialização em Marketing e Publicidade, o seu primeiro livro, As Histórias que Não Se Contam, foi finalista do Prémio Leia em 2015. Seguiram-se O Lugar das Coisas Perdidas, 2020, também o romance Três Mulheres no Beiral, que foi finalista do mesmo prémio Leia, reincidente, em 2021, e também este mesmo romance semifinalista do prémio Oceanos 2023. Este é o quarto romance, quarto trabalho literário da autora. Tem um pequeno conto no projeto Mapas do Conhecimento. É uma relação, são famílias, são mulheres, casadas, com filhos. Normalmente aqui o tópico é um filho por família. Se estiverem atentos, irão perceber exatamente este pormenor. E temos, para início do romance, Esmeralda e Francisco, quadros classe média, quadros de uma multinacional empresa. Francisco anda pelo mundo a trabalhar. Esmeralda educa, porque são pais de Teresa. Teresa vai crescendo, é uma adolescente, pós-adolescente, e há uma relação entre um medo ou uma articulação medo e amor. O que é esse desafio de criar filhos? E depois as coisas continuam por aí adiante, iremos perceber que a tragédia começa de mansinho. Teresa tem 14 anos, a entrar, como quem não quer a coisa, pela porta adentro. Teresa tem uma amiga, uma grande amiga, Ana Lourdes, que vive com a mãe. Vivem as duas, porque entretanto o pai de Ana Lourdes saiu de casa. E também temos um taxista, Sebastião, casado com Júlia. Uma filha, Olívia, tem à volta dos 11 anos. Vai crescendo com o pai, porque entretanto a mãe, a mulher, Júlia, faleceu. Temos outra mulher, Lúcia, que também há nos 30 anos, trabalha para uma empresa, por sinal a mesma multinacional onde Esmeralda desempenha a sua atividade profissional. Não se conhecem, vagamente cruzam-se, e a mãe, Lúcia, vive com a mãe, Maria Amélia, porque o pai desapareceu de casa. Lúcia é alvo de um ataque suez, violento, de alguém que não consegue perceber, faz os contornos, é um homem que desaparece, tenta tudo, mas há um momento H onde Lúcia consegue escapar. Mas é uma história, toda ela feita de um escalpelizar da alma humana, da dor, do sofrimento. Iremos recuar e avançar, ou pelo menos recuar e chegar ao desenrolar presente da história, para perceber todo o enquadramento deste drama ingente que vai crescendo até um desenlace final feito, escrito de uma forma admirável, uma obra-prima autêntica naquilo aquilo que é a manipulação dos elementos narrativos constitutivos de uma excelente obra literária e de escrita. Depois, volta e meia, a relação entre pais e filhos é toda ela um desmontar de dramas constantes desde levantar até ao deitar. Um dos grandes livros deste ano de 2026. Uma porta de vidro entre o céu e o inferno, de Susana Piedade. A edição é da Oficina do Livro.
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1: Ouvimos a Raquel Martins com Ninguém, logo a seguir ao Leitura em Dia desta quarta-feira. Entramos em Daft Punk, Lose Yourself to Dance, é deste grande disco Random Access Memories. É o segundo single com Pharrell Williams e Nile Rodgers. A fechar estas 17 horas de quarta-feira, convosco Carolina Damas, eu volto já a seguir, depois do noticiário, com mais música e propostas culturais. Fiquem desse lado. Boa tarde, boa viagem, boa quarta-feira.

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2: Olá, muito boa tarde, Carolina. Garantir o equilíbrio entre as atrações e o espaço para os artistas portugueses e regionais é um trabalho contínuo no festival Vaudeville Rendezvous, que começa muito antes do festival ir para a rua, através de residências artísticas. A iniciativa de Circo Contemporâneo regressa este ano entre os dias 15 e 18 de julho e expande-se para 5 cidades minhotas, com a estreia de Viana do Castelo no roteiro. A engenharia de bastidores começa muito antes do festival, com que são acompanhados pela organização, ressalta Cláudia Barclay, da direção artística do Teatro de Ascalha, aos microfones da RUM.
3: Nós tentamos sempre estabelecer um equilíbrio entre aquela que é a programação de artistas sediados, que estão sediados em Portugal, e de artistas internacionais. No caso, acaba por ser difícil de manter um 50-50, porque digamos que também é uma forma de arte que agora sim se começa a sedimentar no território português. Aquilo que nós tentamos fazer é acompanhar de facto os artistas que estão a ser formados, ter um diálogo muito próximo com eles. Muitas vezes este acompanhamento pode não passar por uma programação no vaudeville no imediato, mas passa também pelo acolhimento em residências artísticas, e que de alguma forma também lhes dá condição e espaço de exploração do laboratório para a investigação.
2: Bruno Martins, também responsável pela iniciativa, sublinha que o passaporte dos criadores não é o fator decisivo na hora de fechar o cartaz. O foco principal da direção artística está em apoiar quem escolhe o território nacional para trabalhar, ajudando a consolidar o mercado do circo contemporâneo em Portugal.
4: Nós falamos sempre de criadores residentes em Portugal, ou seja, não é um critério a nacionalidade para nós. Tanto é que ainda recentemente foi finalista do processo de seleção do Circus Next, que decorreu recentemente na Croácia, exato, de um artista que está sediado em Portugal, mas que é da Malásia. Ou seja, a nacionalidade aqui não é um critério. É um critério, sim, a criação, o facto de desenvolver o seu trabalho cá, porque também tem que ver com isso, que é o desenvolvimento de um mercado, de uma área artística que possa, de alguma maneira, ser sustentável a longo prazo no contexto português, independentemente da sua origem, credo ou religião.
2: Além de trazer grandes produções ao Minho, o festival quer ser uma plataforma de projeção. Cláudia Berkeley sublinha que, através de parcerias e intercâmbios com estruturas de Espanha e de França, por exemplo, o evento funciona como uma porta aberta para internacionalizar as carreiras dos artistas que criam cá dentro.
3: Nós vamos fazendo este acompanhamento das criações, tanto dos artistas que estão sediados cá, como também dos artistas que estão fora, para depois no final conseguirmos construir uma programação que também ela é articulada entre si. E também, muitas vezes, mesmo não sendo possível programar no imediato, nós tentamos sempre dar um apoio aos artistas no sentido de impulsionar as suas carreiras internacionalmente. Por exemplo, o ano passado tivemos uma parceria muito forte com a APCC, que é a Associação de Profissionais de Circo da Catalunha, onde existiu mesmo um intercâmbio de artistas. E o mesmo estamos a fazer também em França e com outro projeto em Santander, porque a ideia é que o Vaudeville também seja uma abertura de portas destes artistas para o mundo.
2: O Vaudeville Rendezvous decorre de 15 a 18 de julho. Já a entrevista está completa, disponível em podcast em rum.pt. Em Guimarães, um importante conjunto arqueológico com mais de 3 mil anos foi descoberto no concelho durante a construção da residência universitária do Ave Parque, reforçando o valor patrimonial da cidade, indicou hoje a Câmara. Em comunicado, a autarquia acrescenta que os trabalhos permitiram identificar que as rochas continham motivos compostos por covinhas, linhas serpentiformes e representações de animais e figuras humanas. O estudo desse conjunto arqueológico continuará nos próximos meses, sendo considerado fundamental para aprofundar o conhecimento sobre as comunidades que habitaram essa região e para reforçar a identidade cultural vimaranense, salienta a Câmara. Com uma das mais longas vagas de calor da memória recente, a porta do diretor executivo do Serviço Nacional de Saúde, Álvaro Almeida, garante que o Sistema Nacional está pronto para dar resposta. Numa conferência de imprensa, contou ainda com a diretora-geral de saúde, Rita Sá Machado, e com a secretária de Estado de Saúde, Ana Povo. O responsável pelo SNS antevê um aumento da procura pelos serviços de urgência, que será devidamente comatada.
5: Todas as unidades estão devidamente preparadas para esta onda de calor, estão garantidas as condições adequadas de climatização, com um especial enfoque nos serviços de urgência, internamento e salas de espera, e portanto estamos preparados para responder a um aumento de procura que poderá existir em função das condições climatéricas.
2: Já para a secretária de Estado da Saúde, o verão exige uma resposta mais ampla comparativamente às infecções respiratórias contraídas no inverno. Ana Povo relembra que a resposta às ondas de calor começa antes da chegada ao hospital.
6: Ao contrário do que acontece com as infecções respiratórias no inverno, cuja pressão recai sobretudo sobre os cuidados de saúde, as ondas de calor exigem uma resposta ampla e integrada que envolve toda a sociedade. A resposta mais eficaz ao calor não começa no hospital, começa muito antes e começa com a prevenção.
2: A secretária de Estado deixa ainda o apelo a que a população atente nos mais vulneráveis, nomeadamente crianças e idosos. No desporto, o Braga anunciou um reforço para a frente do ataque. Jonas Wind, internacional pela Dinamarca, assina pelos arsenalistas a custo zero, depois de terminar a sua ligação com Wolfsburg, da Alemanha. O avançado de 27 anos assina um contrato válido por 3 temporadas, ficando ainda com uma cláusula de rescisão de 30 milhões de euros. O internacional dinamarquês já cumpriu os habituais exames médicos e trabalha com a comitiva orientada por Carlos Vicens. No Mundial 2026 já fechar, Brian Sipenga, aos 7 minutos, marcou o golo que dá a vitória parcial à República Democrática do Congo contra a Inglaterra após os primeiros 45 minutos, válidos para os 16 avos de final, assim que é, do Mundial 2026. E com o desporto, coloco ponto final nesta edição das 6, às 6h35, eu regresso com Cultura Crônica na antena da Universitária. Até daqui a pouco.
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Ouvimos Cap in Hand de Hills, tem novo álbum, ou melhor, antecipam um novo disco, vai se chamar Cookie Happen. Sai no dia 16 de outubro e já conhecemos então esta faixa que é a posta de rumo esta semana. Sejam muito bem-vindos à Universitária, convosco Carolina Damas. Continuo deste lado até às 19 com muita música. Já estamos a ouvir Cass McCombs, esta chama-se Peace. Já a seguir vamos ainda a Drug Dealer e YS Blood juntam-se para cantar Real Think. Às 18h20 é hora do Nunca Mais Me Esquece, desta quarta-feira, esta semana com Gonçalo Cravinho Lopes. Fiquem desse lado, vamos já à sua música que nunca mais se esquece. Até já, boa viagem!

0: Why Is Blood, chama-se Real Thing. 20 minutos depois das 18 horas, vamos então ao Nunca Mais Me Esquece, desta quarta-feira. Hoje a escolha é do contrabaixista e compositor Gonçalo Cravinho Lopes, que trabalha entre o jazz e a música improvisada, erudita e eletrónica. É de Braga, apresenta-se a solo, mas também com o seu trio, com o projeto do qual é cofundador, Ossem Ceia, com o quarteto Forward e ainda com o septeto Chau Chau Dodó. Gonçalo Cravinho Lopes é líder e diretor artístico da Jam Jazz Orchestra e toca no Julia Jazz, é verdade, no sábado, dia 4 de julho, já este sábado às 18 horas, toca no pátio exterior do Generation com Lucas Oliveira e João Rocha. É o trio então de Gonçalo Cravinho Lopes e ele aqui diz-nos a música que nunca mais se esquece. Vamos ouvir. 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
2: Nunca Mais Me Esquece, aqui há uns tempos, quando ia fazer um concerto de um colega meu e dentro do repertório tínhamos o repertório original dele e também tínhamos temas do Emmanuel Wilkins e do Ambrose aqui no Mozir. E uma das canções que nós estava a ouvir o repertório que íamos tocar e uma das canções realmente saltou-me muita atenção, que foi o As I Am, do Ambrose aqui no Mozir. Uma canção que faz parte do seu álbum The Imagined Savior Is Far Easier to Point, um álbum que ele lançou em 2014, e esta canção em questão, As I Am, chamou muita atenção pela sua organicidade. É muito orgânica e muito calma, muito simples, ou seja, pelo menos aparenta ser simples, e isso, essa simplicidade e calma despertou-me algo, sem dúvida. E mesmo a letra fala sobre a relação do eu com o outro, e isso foi algo que me fez pensar, porque normalmente quando eu ouço música não costumo muito conseguir captar as letras, porque ouço muito cada momento e muitas vezes não consigo relacionar as frases umas com as outras, ou ouço mais cada sílaba em questão, e neste caso, ou seja, nada me distraiu daquela letra, porque parecia que a letra estava super conectada com a melodia e com tudo o que estava a passar. E foi um tema que eu... tema e álbum que desde então que ando a escutar bastante, porque realmente me faz pensar em coisas que normalmente não penso. E é um álbum incrível, um álbum que tem músicos incríveis, o Ambrose, o Walter Smith, o Sam Harris, o Erich Ragaman, o Justin Brown, e na voz tem o Theo Blackman, cantor alemão, e são todos músicos incríveis, extraordinários, que têm uma história e colaborações muito significativas. E, As I Am, de Ambrose, aqui em Mozir.

0: É a escolha de Gonçalo Cravinho Lopes no Nunca Mais Me Esquece desta semana. Fica disponível com vídeo logo à noite em radio.rum no Instagram.
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2: Esta semana em destaque, a 16ª edição do Festival Castro Galaico em Nogueiró e 50 anos do Colégio Alfa Cup.
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1: E vamos então ao Cultura Crónica com Marcelo Hermesdorf. Boa tarde.
2: Olá, muito boa tarde, Carolina. Arranca esta quarta-feira, pelas 9h30 da noite, a 12ª edição do Festival Júlio é de Jazz, com o filme O Menino do Olho d'Água, de Carolina Sá e Lírio Ferreira. O documentário de 2024 é um retrato sensorial e biográfico do músico brasileiro Hermeto Pascoal. Até o próximo dia 11 de julho, Braga vibra o ritmo do jazz, com uma programação repartida entre o Generation e o Teatro Circo. Este ano, o festival consolida a sua maturidade, celebrando o terceiro ano num formato expandido. Quem explica esta evolução é Luiz Rodrigues, da programação do Teatro Circo.
3: Este será o terceiro ano no qual o festival se desdobra, que aliás ganhou essa dimensão de festival. Até lá nós chamávamos ciclo Júlia de Jazz, porque era apenas no Generation, e ganhou essa dimensão e ocupa as duas salas desde 2024.
2: Ao programa da RUM Só Jazz, o responsável apresentou os principais nomes da programação.
3: Teremos nestes 8 concertos o Pedro Melo Alves Omni Large Ensemble, o trio Core, liderado pelo Gonçalo Cravinho. Sim, teremos um encontro que foi, de certa forma, promovido por nós, que junta a Maria João, o

Ses, grande voz do noso mundo. E agora chega o momento do amor cósmico da Socorro Lira.

A Flor do Recomeço era o tema que nos interpretaba Salvador Sobral. E para o final, reservamos a Manecas Costa e Narf con este xa clásico do noso programa que leva por título Esta noite, adiante con eles.

0: 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Depois não digam que não avisei.
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A cantora cabo-verdiana Lucy Bella traz-nos o seu terceiro álbum, Moda Antiga. O álbum Moda Antiga é uma homenagem à riqueza da herança musical de Cabo Verde, resgatando os sons e estilos que definiram o passado musical da ilha. O novo trabalho da artista aprofunda o seu compromisso com a autenticidade das raízes culturais cabo-verdianas, explorando e valorizando a essência da música tradicional. O título Moda Antiga faz referência a essa ligação com as raízes culturais e dá continuidade ao caminho iniciado no seu álbum de estreia Laço Umbilical. Sem mais perda de tempo, vamos ouvi-la.